0: controlar corpos quentes, interessante é isso. Corpos quentes com controlar corpos quentes.
1: Donald Trump, Anis, San